Ativa, Swing Out Sister, Breakout. Você curtiu, né? Eu sei que você curtiu esse super clássico aqui de 1987. E a gente segue aqui nessa transmissão aqui, na cobertura ao vivo, direto do Festival Bananada. E agora, Tulipa tá no palco. Pra quem tá vindo ainda, se você queria muito ver o show dela, tá rolando agora. E se você chegar nos próximos minutos, não tem problema não, porque você ainda vai curtir muito do show. E

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0: Ativa, assim fechamos a minha participação por hora. Pra você que tá acompanhando, espero que você tenha curtido aí todas as músicas que a gente colou, um pouquinho das informações, porque a gente segue aqui do Imob falando ao vivo, né? Do Oscar Niemeyer, Festival Bananada, que após um hiato de mais de 6 anos, retorna, né, nesse momento com música alternativa, com descobertas, com artistas já consagrados. E ainda, né? Agora no palco, Tulipa continua, mas ainda vai ter Gabi Amarantos, Júlia Mestre, e eu já tô sabendo que também amanhã a galera tá numa expectativa muito grande aí pela Baiana System, todo mundo também vai curtir. Rapaziada, vou ficando por aqui, a gente volta a se falar na segunda às 8 da noite com Classic Hits, e a rapaziada que vai chegando pode vir, vem com tudo e boa diversão, ou pra você que vai fazer outras coisas. Vou fechar com Black Eyed Peas.
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Salve, senhoras e senhores, muito boa noite. Aqui DJ Henrique Amaral com mais um Pra Cima. Isso mesmo, músicas agitadas, músicas animadas, músicas pra dar aquele grau no seu sábado, fazendo aquela trilha sonora exclusiva com versões que você curte só aqui na Interativa. Hoje, por exemplo, vamos ter o quê? Vamos ter Madonna, vamos ter Galantes, vou tocar também o som de Duke Dumont e vou abrir com Bob Sinclair.

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1: Acima aqui na Interativa com o DJ Henrique Amaral, já tem ele, ó, DJ Will com o set super irado. Você curtiu aí o som de Jean-Claude, a disco Flyway, Calvin Harris e muito mais.
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1: Dua Lipa com Don't Start Now, teve Bibi Rexha, teve Cashin com Cat, muito bom esse clássico de 2002, cara. Segue aqui o Pra Cima na Interativa, já já tem ele, DJ Will, e agora tem Pitbull.
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1: Muito bem, senhoras e senhores, conforme anunciado, vamos lá para a segunda hora do Pra Cima. Seria um Pra Cima 3.0 ou não? Mas o que interessa é o seguinte: agora, uma hora totalmente mixada, sob o comando do nosso maestro e DJ residente, DJ Will. Siga ele nas redes sociais, tá? Will com dois L's ponto music com K. Aumente o volume e curta, vai.
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0: batuta do nosso maestro DJ Will, DJ residente aqui da Interativa, com altas mixagens e versões exclusivas. Foi bem, hein, DJ?
1: Curtiu, meu DJ? Próximo sábado a gente tem mais, hein?
0: Tá certo. Próxima semana tem mais. E aí? Como é que eu faço aí? Rede social, vai.
1: Qualquer coisa é só me chamar no Instagram, will20.music, com K no final.
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Sessions on the Dance Floor to Danceteria. Sonzeira da Madonna, quase uma cápsula do tempo, né? Antes da fama da Madonna. É uma homenagem a uma lendária boate nova iorquina chamada Danceteria, onde a Madonna costumava se frequentar e também se apresentar ali no início dos anos 1980. A letra, inclusive, faz várias referências àquela turma da Night de Nova York. E aí, galerinha, tudo bem? Tudo belezinha? Sou Henrique Augusto, tô chegando no teu rádio, te faço companhia até as 8 da manhã no Domingão da Interativa, recheado de muito som. Bora trocar uma ideia lá no Instagram, Henrique Locuteiro, lá no Insta, ou Henrique Locutor no TikTok. Cola também no arroba Interativa FM pra participar das promoções, ficar sabendo dos bastidores e muito mais. E bora com Chris Brown, essa música é produção de Benny Benassi, Beautiful.

Gym Class Heroes, junto com Adam Levine, do Maroon 5. Refrão bem chicletinho, né? E esse refrão foi decisivo pra transformar essa música num fenômeno pop. É, a letra é muito engraçadinha, ela é toda construída com metáforas musicais, né? É muito legal. Taylor Swift passou por aqui com Opa Light e também o Jim Blanson's Hey Jealousy. E bora com mais um feat, é Usher, o feat com Alicia Keys. A química entre os dois foi tão convincente nessa música que inclusive surgiram rumores de romance. Lógico que nunca houve uma confirmação. A amizade entre o Usher e a Alicia vinha muito antes dessa gravação. Lógico, isso ajudou na química, funcionou perfeitamente como um dueto.

Voice, Risk It All. Bruninho surpreendeu, né, nessa música. Buscou muitas referências aí do bolero e também da música mexicana, fugindo do, vamos dizer, território mais comum do Bruno Mars, que é o funk, a disco music. Essa produção passou por diferentes versões antes de chegar nesse clima romântico, vamos dizer assim. Antes, M83, clássico do indie pop com Midnight City. Quem passou por aqui também foi Nati Roots, presente de um beija-flor. E bora com Rihanna. A Rihanna mostra nessa música, né, um lado vocal completamente diferente. Ela se inspira muito no soul e no duo dos anos 50 e 60. Então bora com Rihanna aqui na Interativa, Love on the Brain.

Black Eyed Peas. Foster the People passou por aqui também. Sam Fender com Olivia Dean, Ray Me In. Programação escolhida a dedo pra você curtir o seu domingão na interativa. Bora com o clássico dos Titãs, na verdade, uma versão pra Patches

0: Mistura boa, né? Mistura de pop com Afrobeat, Doja Cat com Woman. Música que viralizou no TikTok ali na virada de 2022 para 2023. Daqui a pouco tá começando o Maratona Interativa, então você já sabe, não sai daqui não.
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0: E aí, galerinha, tudo bem? Tudo belezinha? Sou Henrique Augusto, continua aqui pelos 94.9 da Interativa. Vamos juntos até as 8 da manhã, a partir de agora, dando pontapé inicial no Maratona Interativa e comerciais de Hora em Hora Real Oficial. Bora trocar uma ideia lá no Instagram, Henrique Locuteiro por lá, ou Henrique Locutor no TikTok. Cola também no arroba Interativa FM, que é o Instagram oficial da Interativa. E bora abrir com feat. E que feat, hein? Coldplay junto com Beyoncé. O Chris Martin conta que originalmente imaginou algo ainda mais próximo de uma música de festa. Brincou que queria escrever uma espécie de club song do Coldplay. E a Beyoncé entra justamente pra dar esse caráter meio celestial. Bora de Coldplay, Beyoncé abrindo maratona com o hino do fim de semana, Hand for the Weekend.
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0: conta que teve a ideia dessa música, uma viagem que ele fez pra Malibu, na Califórnia. Ele queria capturar uma sensação de perceber que a pessoa que você procurava há muito tempo já tava ali do seu lado. The Pussycat Dolls passou por aqui com Stick With Ya e também Marcelo Falcão junto com o Chorão do Charlie Brown. É o Legado, maratona interativa, comerciais de hora em hora. E bora com a parceria que deu muito certo, né? Biquíni Cavadão, Renato Russo, rapper suave em Múmias. O Renato não foi só convidado pra cantar, ele também é coautor dessa música junto com o Bruno Gouveia e o Álvaro Birita. Então bora com Múmias, Biquíni Cavadão, Renato Russo e o Suave.
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1: Jennifer Lopez, I'm Glad, um videoclipe que a gente acompanhou agora na MTV, que é uma homenagem ao filme Flashdance. Acaba recriando ali várias cenas e coreografias de um clássico do cinema de 1983. Só que essa homenagem acabou rendendo disputa judicial. É, o pessoal que criou o filme não gostou muito, não entendeu como uma homenagem. E a J-Lo acabou vencendo o caso, olha só. Pink passou por aqui com Try, também Jason Mraz com Kobe Kylie, Lucky. E bora com Alex Warren. O Alex construiu boa parte da sua carreira transformando experiências pessoais em letras de músicas. A ideia de Fever Dream é aquela fase que a vida e o amor parecem tão intensos que você não sabe direito se tá vivendo aquilo ou simplesmente sonhando. Então bora com Fever Dream, Alex Warren, aqui no Maratona.
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1: Fechando uma hora direto de música com esse clássico do Capital Inicial, aqui na versão do acústico, só que essa música foi lançada originalmente ali no fim dos anos 1980, anos depois, ali na virada dos 2000, acabou ganhando uma outra roupagem nesse acústico MTV lançado entre 1999 e 2000. Maratona Interativa, comerciais de hora em hora. Eu sou Henrique Augusto, tô indo nessa, a gente se encontra novamente amanhã, a partir do meio-dia, em mais um Papo Cabeça. Vem aí Ana e Cristine, que vai continuar comandando o Maratona. Um bom domingão pra você, valeu demais, fui!
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0: Cinemais. Fala aí, Alexander.
1: Bom dia aí pra toda a galera da Interativa. Roda pra gente aí, Nelly Furtado, Promíscuo.
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0: sente break só de hora em hora, viu? E a gente vai dar um pulo ali em 2011, esse som que foi um divisor de águas pra música eletrônica nacional, porque a produção é do DJ brasileiro Chicos Groove com vocal do cantor russo Gosha. Bora curtir aqui! 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

0: E agora a gente vai curtir um trio: David Guetta, Teddy Swims e Tones and I. Vamos de Gone, Gone, Gone. Maratona!
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0: Música nova da Ariana Grande.
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0: Quem dera Made Love. Antes teve a parceria da Doja Cat com a SZA. Kiss Me More. E teve ainda Luis Fonsi e Justin Bieber com Despacito. Essa música que foi feita, gente, em 45

0: Beijo, Dani. Tchau.
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1: Interativa, toca sua história e o som do The Weeknd, Dancing in the Flames, aqui no Maratona. Comerciais só de hora em hora. E aê, tudo bem? Como é que tá a vida? Como é que tá a vida neste domingão, nesta tarde de domingo que tá só começando? E a partir de agora, eu, Johnny Botelho, te faço companhia com muito

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0: participa pelo 32269490. Um alôzão aqui pra Bruna, um abraço pro Fernando, o Danilo também tá com a gente, o Holmes, esse é o ouvinte do Inbox, tá sempre ligado na interativa, inclusive aos finais de semana. Muito obrigado. Agora tem Bibi Rexha, Faithless, New Religion.
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0: Sua participação rolando pelo 3226-9490. Get Sai chegando no Maratona. Gabriela.
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0: legal, essa música é muito legal, né? De 2003 essa. Você sabia? Lembrava? Faz tempo, né?
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1: Interativa e o Alex Warren Fever Dream aqui no nosso Maratona Comerciais, só de hora em hora. E a sua participação rolando pelo 32269490. Vou atender um pedido do Thiago. Ele pediu No Doubt, It's My Life.
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0: Ativa, antes rolou Sabrina Carpenter, Man Child e Lighthouse Family. Hi, eu adoro essa música do Lighthouse Family que a gente tocou aqui, porque, atenção, eu era uma criança e eu comprei o CD da novela Torre de Babel, Torre de Babel Internacional. E ali a gente tinha Celine Dion, My Immortal, a gente tinha Alejandro Sanz, Coração Partido, tinha outras músicas muito legais e tinha essa música aí do Lighthouse Family. E eu sou fã desde aquela época. Precisava ter contado essa história? Precisava sim.
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0: Som que você ouviu, essa de 2006, muito boa essa época, né? Nossa, tinha muito hit tocando na Interativa neste ano de 2006, 2005, 6, 7 e trinca boa. Vamos pro intervalo, daqui a pouco eu volto com mais música.
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0: 7 da noite com muita informação do trânsito nesse horário, né? Não tem como a gente fugir disso, mas que tá ajudando também muitos motoristas aí que rodam pelas ruas de Goiânia, além da nossa pergunta do dia, aquele papo legal. Se você ouve a Interativa nos finais de semana e por algum motivo não ouve durante a semana o Inbox, tá aqui o meu convite, Inbox Interativa comigo, Johnny Botelho, tá? Vamos tocar mais um som nacional aqui no Maratona. Comerciais de hora em hora, muita música e agora tem o Charlie Brown Jr.
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0: Cats aí sempre trazem umas performances bem legais, assim, nos videoclipes. Se você não acompanha a InTV, fica a dica, tá? Tudo que a gente toca, você consegue assistir também no aplicativo da Interativa FM e também no site interativofm.net. Agora tem Sugar Ray.
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1: Interativa Shawn Mendes, There's Nothing Hold Me Back. Vou pro intervalo, daqui a pouco tem mais som.
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1: Taylor Swift aqui na Interativa, The Fate of Ophelia. Anselo Fedele Grand com Put Your Hands Up for Detroit. E o Maroon 5, Sugar. Agora tem a novidade da semana.
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1: Benson Boone, The Time of My Life.

Salve, salve, eu sou Everson Cândido. Valeu a sintonia, obrigado pela companhia. Bora lá começar mais um Sunset Retro, senhoras e senhores. Vamos lá fazer aquela viagem bacana através dos anos 80, 90, com resquícios dos anos 70, respingos dos anos 2000. Sunset Retro começa, claro, pedindo sempre a sua participação pelo nosso WhatsApp 32269490. O microfone quase caiu aqui. Manda áudio gravado pro nosso WhatsApp. Vou repetir: 32269490. Convidando você a ouvir a Rádio Sunset Retro. Acesse aí no meu site, é eversoncândido.com. Lá tem a seção do Sunset Retro, a Rádio Sunset Retro, tocando alguns remixes, alguns mashups, alguns mixtapes. Bem bacana. EversonCândido.com. E temos também o canal do YouTube, sim, dos vídeos do Sunset Retro, Sunset Retro 949 no YouTube, beleza? Bora começar com os clássicos. Eu começo hoje com um classicaço dos anos 70, Got to Be Real, da Sheryl Lynn. Essa música foi escrita e coproduzida pelo David Page, depois que fez muito sucesso com a banda Toto, e pelo David Foster, antes mesmo do Toto lançar o seu primeiro disco. Antes deles lançarem a banda Toto, eles eram também compositores e produtores. Pois é, essa colaboração ajudou a transformar a carreira da cantora, da Sheryl Lynn, que tinha acabado de vencer um programa de calouros, o Gong Show. E ela tinha vencido, precisava gravar um disco com a produção e também a composição dessa dupla. Muito bom, vamos então começar com Sheryl Lynn aqui no Sunset Retro. Vem comigo!

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2: Muito bem, Vanilla Ice.
3: Ice, Ice Baby.
2: A música que se tornou um marco do hip hop, né? E a parte famosa que vem daquele sampler da linha de baixo do Under Pressure, do Queen. O Vanilla Ice quase teve problemas por não ter creditado os autores originais, né? Ia pra justiça, aquela coisa toda. Mas aí eles resolveram fazer um acordo depois. Ele chegou a negar em algumas entrevistas que ele tinha sampleado a música do Queen. Mas é claro que isso foi rebatido, foi desmentido, ele acabou tendo que fazer esse acordo. Continuamos com Sunset Retro, pede seu som pelo nosso WhatsApp, grava áudio. 3226-9490, muito bem. Vamos agora com Engenheiros do Havaí, a Revolta dos Dantes, a composição do álbum, que aliás que dá nome, né? A música que dá nome ao álbum, profundamente inspirada pela literatura existencialista. Humberto Gessner estava lendo esse livro na época, misturando filosofia com a realidade da juventude urbana brasileira nos anos 80. Que legal, né? Vamos então com Engenheiros do Havaí aqui no Sunset. Vem comigo!

0: Boa tarde. Eu falo aqui do Colina Azul, em Aparecida de Goiânia. Meu irmão, 10 anos mais velho, levou a gente lá na Ricardo Paranhos, na Circus. E no trajeto tocou a Ride on Time, Black Box. Toca aí pra gente. Valeu.
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0: Cash, que era um gênio de produção lá nos anos 80. Ele fez todo o instrumental para Evelyn e ela botou os vocais, né? E ele usou um arranjo bem, bem limpo, bem simples, com sintetizadores, uma linha de baixo eletrônico marcante, como você ouviu, e deixou o vocal da Evelyn mais poderoso, né? Todas as vozes que você ouve é da Evelyn, e tudo que você ouve de instrumental, quem gravou e tocou foi o Cash. Grande clássico, grande som do R&B daquela época. Muito bem, vamos pro intervalo e daqui a pouquinho tem...
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1: The Boy You, We All Need Love. Essa música foi gravada pelo grupo italiano The Boy You, né? É, todo mundo acha que The Boy You é o cara que canta, o nome do cara que canta é William. E na verdade essa música é regravação de uma faixa, de uma música pop rock bem bacana do músico canadense Dominique Troiano, que tinha sido lançado em 1979. E aí o The Boy You conseguiu transformar nesse grande hit, né, de pista de danças europeias, The Boy You com We All Need Love. Muito bem, é o Sunset Retro. Pede seu som pelo nosso WhatsApp 32269490. Lembrando que temos a Rádio Sunset Retro no meu site EversonCândido.com. Me siga também no Instagram EversonCândido, Sunset Retro, tudo junto. Deixa eu tocar pra você agora Ray Parker Jr. Ghostbusters. A música foi escrita em tempo recorde. O Ray Parker Jr. Tinha apenas alguns dias para criar o tema do filme, né? O Caçadores de Fantasmas, o Ghostbusters. E a inspiração para o refrão icônico vem de um jingle de comercial, veio de um anúncio de detetizadora que ele viu na TV. Imagina, um anúncio que era tipo assim: se você tem baratas na sua casa, tá coisa, entendeu? Era o nome da empresa lá. Se você está com problemas de moscas e formigas, tal coisa. E aí ele falou: ah, boa ideia, vou nessa. E gravou Ghostbusters, que a gente ouve agora no Sunset Retro, senhoras e senhores.

0: Boa tarde, Interativa, tudo jóia? Então, meu nome é Paulo, sou de Goianésia, tô voltando de Goiânia hoje, fui em Goiânia pra encontrar a mãe da minha filha, que tá gestante, e voltando pra casa, eu queria pedir uma música pra nós três, queria pedir a música Don't Let the Sun Go Down on Me, do Elton John. Obrigadão, fiquem com Deus.
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1: Clássico dos clássicos, Beatles aqui no Sunset Retro, Day Tripper. Música que foi escrita sob muita pressão. Era um lançamento de Natal. E o riff dessa música, o John Lennon conta que ele tirou de uma música do Bob Parker, olha só. E o título é um trocadilho, né? Day Tripper brinca com a ideia de você fazer um bate-volta, sabe? E ao mesmo tempo, uma experiência psicodélica da época, né? Envolvendo aquelas coisas proibidas e coisa e tal. Day Tripper, tripper de viajante, né? Vamos viajar, entendeu? Beatles, aqui no Sunset Retro. Começamos a segunda hora do programa, já estamos na segunda hora do programa. Vamos de Erasure, Olamu, a música que é considerada um dos maiores hinos do synth pop dos anos 80, né? Acabou se tornando um símbolo de aceitação, de respeito, especialmente dentro da comunidade LGBTQIA+. O falsete marcante do Andy Bell, vocalista, no refrão, combinado com a base meio sintetizada, meio acústico, meio violão, né? Criou essa energia contagiante. Muito bem, vamos de Erasure, Olamu, aqui no Sunset Retro. Vem comigo!

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2: Muito bom, Sunset Retro aqui pela IN com Share Believe. A música que é famosa por ter sido a primeira a usar o autotune de forma escancarada, né? Deliberada, de propósito, com esse efeito criativo e não apenas para corrigir a afinação. Esse aplicativo era usado para corrigir uma afinação, mas uma coisa escondida, uma coisa que o ouvinte não perceberia. E aí a produção resolveu exagerar ali, colocar no pitch zero e deu esse efeito no vocal, a voz mudando instantaneamente de uma nota para outra, criando esse efeito de robô, né? Robótico, icônico. Share aqui no Sunset Retro, muito bom. Já pediu seu som? Pede aí pelo nosso WhatsApp 3226-9490. Vamos de Paralamas do Sucesso, Caleidoscópio. Caleidoscópio é uma música que foi escrita pelo Herbert Viana, foi produzida pelo Liminha em 1990 para ser a grande novidade. Era a primeira coletânea, né? Os melhores, grandes sucessos do Paralamas do Sucesso. E eles queriam uma música inédita nessa coletânea de sucesso. E o detalhe curioso é que a Dulce Quental já tinha gravado essa música. A música do Herbert Viana, mas ela já tinha sido gravada pela Dulce Quental. Mas aí os Paralamas resolveram gravar e colocar nessa coletânea. Muito bem, vamos então com Paralamas do Sucesso, Caleidoscópio. E depois eu atendo um pedido.

0: noite, Everson Cândido e a todos do Sunset Retro. Toca aí o Turbo B, Believe the Hype, do Snap aí. Marcelo Miranda, valeu!
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1: Ice MC, muito bem, com os vocais marcantes da cantora italiana Alexia, que foi, essa música foi produzida pelo Roberto Zanetti, belo, o Robix. E curiosamente, eles aproveitaram a mesma base musical para uma música natalina que eles já tinham composto, claro, com uma outra letra. It's Rainy Day, do Ice MC. E lembrando que você pode pedir seu som pelo nosso WhatsApp 32269490. Pede seu som aí pelo nosso WhatsApp, manda áudio. EversonCândido.com pra você entrar lá e ouvir a rádio Sunset Retro. No Instagram, eu sou Everson Cândido Sunset Retro. Muito bem, vamos pro intervalo e daqui a pouquinho tem.
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1: Smashing Pumpkins 1979. E agora, lembrando que você pode pedir nosso som pelo o seu som pelo nosso WhatsApp 32269490. Vou colar aqui Coolio com Gangsta Paradise. Essa música foi construída em cima de um sample de uma música do Stevie Wonder, o Pastime Paradise. Mas tem uma história de que o Stevie Wonder só aprovou o sample ser usado se a música, se a letra da música não tivesse palavrões. E o resultado foi um contraste poderoso entre a melodia reflexiva e a crueza da letra do Coolio, né? Sobre a vida nas ruas, aquela coisa toda. Senhoras e senhores, clássico do Coolio, Gangsta Paradise, aqui no Sunset Retro. Depois eu atendo o pedido.

0: Boa tarde, Everson. Tudo bom? Aqui é o Alisson. Melhor ar do domingo agora. Toca aí pra mim. Soul to Soul, Get a Life. Me lembra muito a adolescência. Aquele abraço.
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2: Muito bom, clássico. Pra gente fechar uma baladona, o Sunset Retro, Spandau Ballet com True. A música foi escrita pelo Gary Camp, o vocalista, como uma declaração de amor para a cantora Clary Grogan, da banda Altered Image, sabia? É, ele se inspirou na música do Marvin Gaye para criar um som mais soul, né? Uma coisa mais swingada, uma coisa mais classuda, digamos assim. E inclusive tem alguns versos da música que ele tirou de um livro chamado Lolita. Com esse som maravilhoso, a gente termina o Sunset Retro desse domingo. Ó, acabou! Semana que vem tem mais, domingo, 5 da tarde, te espero aqui em mais um Sunset Retro. Salve, salve, sou Everson Cândido, me despeço, semana abençoada pra todo mundo. Anne Cristine, segue firme e forte o Maratona Interativa. Eu vou, tchau!
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1: Voltei, hein?
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1: Muito boa noite pra você que tá chegando junto comigo e pra quem já estava sintonizado.

0: rapidinho, viu? De hora em hora. E o primeiro play da nossa noite é com música animada. Vamos de Rosé e Bruno Mars. Aparecer?
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0: The Weeknd, Blind Lights.
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0: Antes rolou Katy Perry com Wide Awake. Vocês ouviram rumores também que ela pode ser a próxima atração do Todo Mundo no Rio em 2027. Eu gostei, hein, dessa notícia. Ela tá aí no meu top 3 divas favoritas. Rolou também o Cities com Fireflies. Hora do break, eu já volto com mais maratona. Não sai daí.
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0: Tivemos aí o som de 2001 do Aerosmith, Fly Away From Here.
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0: Antes rolou o Stay Left com música nova na programação da Incom Boston. E de som nacional rolou Camila, de 1987, da banda gaúcha, Nem

0: Fátima Real. E a gente segue o Maratona com o Miles Smith Stargazing.
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